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0: 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São 6 horas.
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0: Muito obrigado.
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2: Sexta-feira começa o Jornal do Desporto na Voz da Planície. Já que lhe dissemos que Vítor Rolim é o novo treinador da equipa de séniores do bairro de Nossa Senhora da Conceição, que vai participar no campeonato da primeira divisão distrital da próxima temporada. Em entrevista ao Jornal do Desporto, o treinador já explicou os motivos que o levaram a aceitar este desafio.
3: Sim, digamos que a primeira experiência no futebol sénior acabou por acontecer o ano passado, não é? Como treinador, não é? Tenho um passado enquanto jogador também, acabei por estar na formação do Desportar há algum tempo atrás, enquanto lá joguei também, enquanto sénior, acompanhei a coordenação e a formação, mas a parte sénior, enquanto treinador, sim, foi a experiência do ano passado, a convite do João para integrar ali a equipa técnica e fazer parte do projeto, e as coisas naturalmente foram acontecendo, e o João também me foi passando um bocadinho essa missão de poder, no futuro, abraçar o projeto de treinador principal, e então foi isso que acabou por acontecer naturalmente, e pronto, estou contente, estou com vontade de trabalhar, e vamos tentar dar seguimento àquilo que nós entendemos que pode ser o projeto do erro.
4: E o facto de ser no principal escalão do futebol no distrito de Beja, que te vais estrear como técnico principal, há também aqui um misto de orgulho, trabalho, emoção e provavelmente algum nervosismo, digo eu.
3: Sim, acho que faz parte do processo, né? Eu deixei de jogar, acho que há 2 anos, relativamente há pouco tempo, não é? Por opção, porque a minha atividade profissional também já não permitia. E acabando por estar como treinador, dá-me aqui outro tipo de trabalho, não é? A preparação, que é o meu dia-a-dia, basicamente é isso que eu faço todos os dias, treinos e dou treinos, portanto é uma questão de coordenar também aquilo que é feito no futebol, mas sim, é um objetivo, há sempre aquele nervosinho miudinho, porque é a primeira experiência enquanto treinador sénior e logo na primeira divisão distrital, mas pronto, vamos encarar isso de forma positiva e que faz parte do processo.
4: No Ouve-se e Diz-se, fala-se muito numa grande equipa do bairro da Conceição na próxima época, muitos jogadores a entrar e de grande qualidade, é assim?
3: Não, olha, Nuno, eu vou ser sincero, aquilo que nós entendemos que seria o projeto do bairro era darmos continuidade, acabando por subir, não é? Se acontecesse, não era aquilo que estava perspectivado ao início do campeonato, o que nos foi pedido, e nós falámos sobre isso, o que nos foi pedido foi... Portanto, nós fazemos o melhor que a época passada, tentámos ir à segunda fase, e depois nós sabemos que qualquer equipa que entra na segunda fase sujeita-se a poder subir divisão. Foi o que nos aconteceu neste caso, e nós que quisemos dar continuidade e queremos é com a equipa que estava de base, alguns vão sair naturalmente, há outros que vão continuar, novas pessoas vão entrar, mas pronto, aquilo que será a missão do bairro é tentar ser competente. Agora, enquanto as entradas, é sempre uma surpresa, porque nós podemos acolher novos jogadores, jogadores com experiência, e é isso que nós queríamos, tentar dar um misto entre a juventude, alguma experiência. Temos atletas também, ainda não competiram no campeonato da primeira divisão distrital, mas que já têm alguns anos da segunda divisão. Portanto, digamos que é tentar fazer aqui um misto entre a experiência, a juventude e a irreverência, por aí, tentar fazer um plantel assim nesse aspecto.
4: Da análise que provavelmente já fizeste, ou pelo menos deste uma olhadela das equipas que vão participar, achas que vai ser um campeonato muito competitivo?
3: Eu penso que tem sido sempre, né? Agora temos aí, acho que o campeonato está um bocadinho desvirtuado. Eu lembro-me quando era jogador, nós conseguimos perspectivar mais ou menos os jogadores que poderiam ir para o Moura, os jogadores que podiam ir para Castro, os jogadores que podiam estar em Austrália, nas equipas na Vidigueira, nas equipas mais fortes. De hoje em dia é difícil, porque parece que há poucos jogadores e recorta-se jogadores de fora, e nós nunca conhecemos, até defrontar as equipas e vê-las jogar, nunca conseguimos perspectivar se as equipas são competentes, se não são, portanto, mas há muito jogador a vir de fora, e isso cria-nos aqui um desequilíbrio, no sentido de nós não conseguimos perspectivar isto de outra forma, né? Antigamente conseguia-se perceber os jogadores que estavam num determinado plantel e nós conseguimos perspectivar a competência das equipas. Mas não quer dizer que as equipas não tenham qualidade, antes pelo contrário. Há maior imprevisibilidade, ou seja, não se consegue prever. Mas eu acho que pode ser um campeonato interessante, acho que tem sido. Eu, infelizmente, o ano passado não acompanhei muitos jogos, os quais eu gostaria, mas como competimos até há 15 dias, salvo erro, a segunda divisão foi muito extensa e não me deixou ver de perto os jogos, mas o que acompanhei, acho que vai haver equipas que, pronto, que se vão reforçar e que têm o objetivo da subida, naturalmente.
2: Vítor Rolim, o novo treinador da equipa de séniores do Bar de Nossa Senhora da Conceição, ele que já fazia parte da equipa sénior e da estrutura técnica anterior, ao lado de João Santos. É o fecho desta edição desportiva. Tenha a continuação de uma ótima sexta-feira.
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10: 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São 8 horas.
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3: A Direção-Geral das Artes vai financiar 71%.

0: florestais autóctones do projeto Floresta Comum já têm candidaturas abertas e decorrem até dia 30 de setembro. Podem candidatar-se a plantas florestais todas as entidades que tenham a responsabilidade de gestão de terrenos públicos ou comunitários, baldios. A campanha conta com uma disponibilidade de 75.065 plantas de 39 espécies arbóreas e arbustivas autóctones. De acordo com a informação disponibilizada pelo município de Moura, foi publicada em Diário da República uma portaria de 15 de julho que procede à segunda alteração de outra portaria de 20 de fevereiro, relativa aos apoios extraordinários previstos na sequência da tempestade Christine, permitindo assim o acesso dos apicultores aos apoios extraordinários previstos. Os pedidos de apoio devem ser apresentados até 15 de setembro de 2026 no sítio eletrónico da CCD Alentejo, no caso das regiões de Beja e de Évora. Cercal do Alentejo tem a decorrer até ao dia 1 de agosto a 6ª edição do Festival da Patanisca, dedicado inteiramente à bem conhecida e apreciada iguaria da cozinha portuguesa que, segundo a organização, pode ser saboreada na sua forma mais tradicional ou então surpreender pelas sugestões de sabores apresentadas. Das tradicionais pataniscas de bacalhau com arroz de feijão até às receitas vegetarianas de pataniscas com queijo mussarela, são muitas as propostas deste festival. Festim de sabores que acontece em Cercal do Alentejo.
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1: 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São 9 horas.
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3: 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São 10 horas.
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4: Sexta-feira começa o Jornal do Desporto na Voz da Planície. Já que lhe dissemos que Vítor Rolim é o novo treinador da equipa de séniores do bairro de Nossa Senhora da Conceição, que vai participar no campeonato da primeira divisão distrital da próxima temporada. Em entrevista ao Jornal do Desporto, o treinador já explicou os motivos que o levaram a aceitar este desafio.
5: Sim, digamos que a primeira experiência no futebol sénior acabou por acontecer o ano passado, não é? Como treinador, não é? Tenho um passado enquanto jogador também, acabei por estar na formação do Desportar há algum tempo atrás, enquanto lá joguei também, enquanto sénior, acompanhei a coordenação e a formação, mas a parte sénior enquanto treinador, sim, foi a experiência do ano passado, a convite do João para integrar ali a equipa técnica e fazer parte do projeto, e as coisas naturalmente foram acontecendo, e o João também me foi passando um bocadinho essa missão de poder no futuro abraçar o projeto de treinador principal, e então foi isso que acabou por acontecer naturalmente, e pronto, estou contente, estou com vontade de trabalhar, e vamos tentar dar seguimento àquilo que nós entendemos que pode ser o projeto do erro.
6: E o facto de ser no principal escalão do futebol no Distrito de Beja, que te vais estrear como técnico principal, há também aqui um misto de orgulho, trabalho, emoção e provavelmente algum nervosismo, digo eu.
5: Sim, acho que faz parte do processo, né? Eu deixei de jogar acho que há 2 anos, relativamente há pouco tempo, não é? Por opção, porque a minha atividade profissional também já não permitia, e acabando por estar como treinador dá-me aqui outro tipo de trabalho, não é? A preparação, que é o meu dia-a-dia, basicamente é isso que eu faço todos os dias, treinos e dou treinos, portanto é uma questão de coordenar também aquilo que é feito no futebol, mas sim, é um objetivo, há sempre aquele nervosinho miudinho, porque é a primeira experiência enquanto treinador sénior e logo na primeira divisão distrital, mas pronto, vamos encarar isso de forma positiva e que faz parte do processo.
6: No Ouve-se e Diz-se, fala-se muito numa grande equipa do bairro da Conceição na próxima época, muitos jogadores a entrar e de grande qualidade, é assim?
5: Não, olha, Nuno, eu vou ser sincero, aquilo que nós entendemos que seria o projeto do bairro era darmos continuidade, acabando por subir, não é? Se acontecesse, não era aquilo que estava perspectivado ao início do campeonato. O que nos foi pedido, e nós falámos sobre isso, o que nos foi pedido foi, portanto, nós fazemos o melhor que a época passada, tentámos ir à segunda fase, e depois nós sabemos que qualquer equipa que entra na segunda fase sujeita-se a poder subir divisão. Foi o que nos aconteceu neste caso, e nós que quisemos dar continuidade e queremos é com a equipa que estava de base. Alguns vão sair naturalmente, há outros que vão continuar, novas pessoas vão entrar, mas pronto, aquilo que será a missão do bairro é tentar ser competente. Agora, enquanto as entradas, é sempre uma surpresa, porque nós podemos acolher novos jogadores, jogadores com experiência, e é isso que nós queríamos, tentar dar um misto entre a juventude, alguma experiência. Temos atletas também, ainda não competiram no campeonato da primeira divisão distrital, mas que já têm alguns anos da segunda divisão. Portanto, digamos que é tentar fazer aqui um misto entre a experiência, a juventude e a irreverência, por aí, tentar fazer um plantel assim nesse aspecto.
6: Da análise que provavelmente já fizeste, ou pelo menos deste uma olhadela das equipas que vão participar, achas que vai ser um campeonato muito competitivo?
5: Eu penso que tem sido sempre, né? Agora temos aí, acho que o campeonato está um bocadinho desvirtuado. Eu lembro-me quando era jogador, nós conseguimos perspectivar mais ou menos os jogadores que poderiam ir para o Moura, os jogadores que podiam ir para Castro, os jogadores que podiam estar em Austrália, nas equipas na Vidigueira, nas equipas mais fortes. De hoje em dia é difícil, porque parece que há poucos jogadores e recorta-se jogadores de fora, e nós nunca conhecemos, até defrontar as equipas e vê-las jogar, nunca conseguimos perspectivar se as equipas são competentes, se não são, portanto, mas há muito jogador a vir de fora. Isso cria-nos aqui um desequilíbrio, no sentido de nós não conseguimos perspectivar isto de outra forma, né? Antigamente conseguia-se perceber os jogadores que estavam num determinado plantel, e nós conseguimos perspectivar a competência das equipas. Mas não quer dizer que as equipas não tenham qualidade, antes pelo contrário, há maior imprevisibilidade, ou seja, não se consegue prever, mas eu acho que pode ser um campeonato interessante, acho que tem sido. Eu infelizmente o ano passado não acompanhei muitos jogos, os quais eu gostaria, mas como tivemos, competimos até há 15 dias, salvo erro, a segunda divisão foi muito extensa e não me deixou ver de perto os jogos, mas o que acompanhei, acho que vai haver equipas que, pronto, que se vão reforçar e que têm o objetivo da subida, naturalmente.
4: Vítor Rolim, o novo treinador da equipa de séniores do Bar de Nossa Senhora da Conceição, ele que já fazia parte da equipa sénior e da estrutura técnica anterior, ao lado de João Santos. É o fecho desta edição desportiva. Tenha a continuação de uma ótima sexta-feira.
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1: 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São 11 horas.
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4: A Direção-Geral das Artes vai financiar 71 projetos artísticos de programação a nível nacional e em Beja. A Chão Nosso, que vai agora desenvolver a segunda fase do projeto Capitães da Esperança, Novos Mapas, conta com 50 mil euros para o próximo biênio dentro do programa de apoio em parceria Arte e Periferias Urbanas. A 16ª edição da Bolsa Nacional de Espécies Florestais Autóctones do projeto Floresta Comum já tem candidaturas abertas e decorrem até dia 30 de setembro. Podem candidatar-se a plantas florestais todas as entidades que tenham a responsabilidade de gestão de terrenos públicos ou comunitários, baldios. A campanha conta com uma disponibilidade de 75.065 plantas de 39 espécies arbóreas e arbustivas autóctones. De acordo com a informação disponibilizada pelo município de Moura, foi publicada em Diário da República uma portaria de 15 de julho que procede à segunda alteração de outra portaria de 20 de fevereiro, relativa aos apoios extraordinários previstos na sequência da tempestade Christine, permitindo assim o acesso dos apicultores aos apoios extraordinários previstos. Os pedidos de apoio devem ser apresentados até 15 de setembro de 2026 no sítio eletrónico da CCD. Alentejo, no caso das regiões de Beja e de Évora. Cercal do Alentejo tem a decorrer até ao dia 1 de agosto a 6ª edição do Festival da Patanisca, dedicado inteiramente à bem conhecida e apreciada iguaria da cozinha portuguesa que, segundo a organização, pode ser saboreada na sua forma mais tradicional ou então surpreender pelas sugestões de sabores apresentadas. Das tradicionais pataniscas de bacalhau com arroz de feijão até às receitas vegetarianas de pataniscas com queijo mussarela, são muitas as propostas deste festival. De sabores que acontece em Cercal do Alentejo.
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7: Sexta-feira começa o Jornal do Desporto na Voz da Planície. Já que lhe dissemos que Vítor Rolim é o novo treinador da equipa de séniores do bairro de Nossa Senhora da Conceição, que vai participar no campeonato da primeira divisão distrital da próxima temporada. Entrevista ao Jornal do Desporto, o treinador já explicou os motivos que o levaram a aceitar este desafio.
8: Sim, digamos que a primeira experiência no futebol sénior acabou por acontecer o ano passado, não é? Como treinador, não é? Tenho um passado enquanto jogador também, acabei por estar na formação do Despertar há algum tempo atrás, enquanto lá joguei também, enquanto sénior, acompanhei a coordenação e a formação, mas a parte sénior enquanto treinador, sim, foi a experiência do ano passado, a convite do João para integrar ali a equipa técnica e fazer parte do projeto, e as coisas naturalmente foram acontecendo, e o João também me foi passando um bocadinho essa missão de poder no futuro abraçar o projeto de treinador principal, e então foi isso que acabou por acontecer naturalmente, e pronto, e estou contente, estou com vontade de trabalhar, e vamos tentar dar seguimento àquilo que nós entendemos que pode ser o projeto do erro.
9: E o facto de ser no principal escalão do futebol no Distrito de Beja, que te vais estrear como técnico principal, há também aqui um misto de orgulho, trabalho, emoção e provavelmente algum nervosismo, digo eu.
8: Sim, acho que faz parte do processo, né? Eu deixei de jogar acho que há 2 anos, relativamente há pouco tempo, não é? Por opção, porque a minha atividade profissional também já não permitia, e acabando por estar como treinador dá-me aqui outro tipo de trabalho, não é? A preparação, que é o meu dia-a-dia, basicamente é isso que eu faço todos os dias, treinos e dou treinos, portanto é uma questão de coordenar também aquilo que é feito no futebol, mas sim, é um objetivo, há sempre aquele nervosinho miudinho, porque é a primeira experiência enquanto treinador sénior e logo na primeira divisão distrital, mas pronto, vamos encarar isso de forma positiva e que faz parte do processo.
9: No Ouve-se e Diz-se, fala-se muito numa grande equipa do bairro da Conceição na próxima época, muitos jogadores a entrar e de grande qualidade, é assim?
8: Não, olha, Nuno, eu vou ser sincero, aquilo que nós entendemos que seria o projeto do bairro era darmos continuidade, acabando por subir, não é? Se acontecesse, não era aquilo que estava perspectivado ao início do campeonato, o que nos foi pedido, e nós falámos sobre isso, o que nos foi pedido foi... Portanto, nós fazemos o melhor que a época passada, tentámos ir à

0: erro é tentar ser competente. Agora, quanto às entradas, é sempre uma surpresa, porque nós podemos acolher novos jogadores, jogadores com experiência, e é isso que nós queríamos, tentar dar um misto entre a juventude, alguma experiência. Temos atletas também, ainda não competiram no campeonato da primeira divisão distrital, mas que já têm alguns anos da segunda divisão. Portanto, digamos que não, é tentar fazer aqui um misto entre a experiência, a juventude e a irreverência, por aí, tentar fazer um plantel assim nesse aspecto.
1: Da análise que provavelmente já fizeste, ou pelo menos deste uma olhadela das equipas que vão participar, achas que vai ser um campeonato muito competitivo?
0: Eu penso que tem sido sempre, né? Agora temos aí, acho que o campeonato está um bocadinho desvirtuado. Eu lembro-me quando era jogador, nós conseguimos perspectivar mais ou menos os jogadores que poderiam ir para o Moura, os jogadores que podiam ir para Castro, os jogadores que podiam estar em Alstrelo, nas equipas na Vidigueira, nas equipas mais fortes. De hoje em dia é difícil, porque parece que há poucos jogadores e recorta-se jogadores de fora, e nós nunca conhecemos, até defrontar as equipas e vê-las jogar, nunca conseguimos perspectivar se as equipas são competentes, não são, portanto, mas há muito jogador a vir de fora. Isso cria-nos aqui vamos lá ver, um desequilíbrio, no sentido de nós não conseguimos perspectivar isto de outra forma, né? Antigamente conseguia-se perceber os jogadores que estavam num determinado plantel e nós conseguimos perspectivar a competência das equipas. Mas não quer dizer que as equipas não tenham qualidade, antes pelo contrário, há maior imprevisibilidade, ou seja, não se consegue prever. Mas eu acho que pode ser um campeonato interessante, acho que tem sido. Eu, infelizmente, no ano passado não acompanhei muitos jogos, os quais eu gostaria, mas como competimos até há 15 dias, salvo erro, a segunda divisão foi muito extensa e não me deixou ver de perto os jogos, mas o que acompanhei, acho que vai haver equipas que, pronto, que se vão reforçar e que têm o objetivo da subida, naturalmente.
2: Vítor Rolinho, o novo treinador da equipa de séniores do Bar de Nossa Senhora da Conceição, ele que já fazia parte da equipa sénior e da estrutura técnica anterior ao lado de João Santos. É o fecho desta edição desportiva. Tenha a continuação de uma ótima sexta-feira.
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8: A Direção-Geral das Artes vai financiar 71 projetos artísticos de programação, com 47 na área da música e os restantes distribuídos pelo teatro, com 12 candidaturas, 6 na área da dança, 4 nas artes de rua e 2 projetos de circo. Os apoios vão chegar a algumas das regiões do país. No entanto, de todo o Alentejo, apenas 3 candidaturas vão receber financiamento dentro destas áreas. Em Beja, a Chão Nosso, que vai agora desenvolver a segunda fase do projeto Capitães da Esperança, Novos Mapas, conta com 50 mil euros para o próximo biênio dentro do programa de apoio em parceria Arte e Periferias Urbanas. A maior concentração está no centro, com 21 projetos apoiados, seguindo-se o norte com 17, e na Grande Lisboa são 14 as estruturas que vão receber os apoios. A 16ª edição da Bolsa Nacional de Espécies Florestais Autóctones do projeto Floresta Comum já tem candidaturas abertas e decorrem até dia 30 de setembro. Podem candidatar-se a plantas florestais todas as entidades que tenham a responsabilidade de gestão de terrenos públicos ou comunitários, baldios. A campanha conta com uma disponibilidade de 75.065 plantas de 39 espécies arbóreas e arbustivas autóctones. O Floresta Comum é uma parceria entre a Quercus, Associação Nacional de Conservação da Natureza, e também o Instituto da Conservação da Natureza e das Florestas, bem como da Associação Nacional de Municípios Portugueses e da Universidade de Trás-os-Montes e Alto Douro. De acordo com a informação disponibilizada pelo município de Moura, foi publicada em Diário da República uma portaria de 15 de julho que procede à segunda alteração de outra portaria de 20 de fevereiro, relativa aos apoios extraordinários previstos na sequência da tempestade Christine. Esta alteração adapta os critérios de elegibilidade aplicáveis à atividade apícola, tendo em conta as suas especificidades, permitindo assim o acesso dos apicultores aos apoios extraordinários previstos. Para as intervenções previstas no número 2 do artigo 4º da referida portaria, os pedidos de apoio devem ser apresentados até 15 de setembro de 2026, através do formulário disponibilizado no sítio eletrónico da CCDR Alentejo, no caso das regiões de Beja e de Évora. Sercal do Alentejo tem a decorrer até ao dia 1 de agosto a 6ª edição do Festival da Patanisca, dedicado inteiramente à bem conhecida e apreciada iguaria da cozinha portuguesa, que, segundo a organização, pode ser saboreada na sua forma mais tradicional ou então surpreender pelas sugestões de sabores apresentadas. A iniciativa decorre em vários restaurantes e cafés da vila, que incluem nos seus menus as pataniscas feitas com a receita tradicional, bem como novas combinações de sabores. Das tradicionais pataniscas de bacalhau com arroz de feijão, até às receitas vegetarianas de pataniscas com queijo mussarela, são muitas as propostas deste festim de sabores que acontece em Sercal do Alentejo. A organização do roteiro gastronómico é da responsabilidade da Câmara Municipal de Santiago do Cacém, bem como da Junta de Freguesia de Sercal, e tem como objetivo principal impulsionar a economia local e o turismo através de um produto tão característico da gastronomia portuguesa.
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2: 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São 3 horas. 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
2: A Direção-Geral das Artes vai financiar 71 projetos artísticos de programação a nível nacional e em Beja. É Chão Nosso que vai agora desenvolver a segunda fase do projeto Capitães da Esperança, Novos Mapas, conta com 50 mil euros para o próximo biênio dentro do programa de apoio em parceria Arte e Periferias Urbanas. A 16ª edição da Bolsa Nacional de Espécies Florestais Autóctones do projeto Floresta Comum já tem candidaturas abertas e decorrem até dia 30 de setembro. Podem candidatar-se a plantas florestais todas as entidades que tenham a responsabilidade de gestão de terrenos públicos ou comunitários, baldios. A campanha conta com uma disponibilidade de 75.065 plantas de 39 espécies arbóreas e arbustivas autóctones. De acordo com a informação disponibilizada pelo município de Moura, foi publicada em Diário da República uma portaria de 15 de julho que procede à segunda alteração de outra portaria de 20 de fevereiro, relativa aos apoios extraordinários previstos na sequência da tempestade Christine, permitindo assim o acesso dos apicultores aos apoios extraordinários previstos. Os pedidos de apoio devem ser apresentados até 15 de setembro de 2026 no sítio eletrónico da CCD Alentejo, no caso das regiões de Beja e de Évora. Cercal do Alentejo tem a decorrer até ao dia 1 de agosto a 6ª edição do Festival da Patanisca, dedicado inteiramente à bem conhecida e apreciada iguaria da cozinha portuguesa que, segundo a organização, pode ser saboreada na sua forma mais tradicional ou então surpreender pelas sugestões de sabores apresentadas. Das tradicionais pataniscas de bacalhau com arroz de feijão até às receitas vegetarianas de pataniscas com queijo mussarela, são muitas as propostas deste festival de sabores que acontece em Cercal do Alentejo.
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0: 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São 4 horas.
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6: A Direção-Geral das Artes vai financiar 71 projetos artísticos de programação, com 47 na área da música e os restantes distribuídos pelo teatro, com 12 candidaturas, 6 na área da dança, 4 nas artes de rua e 2 projetos de circo. Os apoios vão chegar a algumas das regiões do país, no entanto, de todo o Alentejo, apenas 3 candidaturas vão receber financiamento dentro destas áreas. Em Beja, a Chão Nosso, que vai agora desenvolver a segunda fase do projeto Capitães da Esperança, Novos Mapas, conta com 50 mil euros para o próximo biênio, dentro do programa de apoio em parceria Arte e Periferias Urbanas. A maior concentração está no centro, com 21 projetos apoiados, seguindo-se o norte com 17, e na Grande Lisboa são 14 as estruturas que vão receber os apoios. A 16ª edição da Bolsa Nacional de Espécies Florestais Autóctones do projeto Floresta Comum já tem candidaturas abertas e decorrem até dia 30 de setembro. Podem candidatar-se a plantas florestais todas as entidades que tenham a responsabilidade de gestão de terrenos públicos ou comunitários, baldios. A campanha conta com uma disponibilidade de 75.065 plantas de 39 espécies arbóreas e arbustivas autóctones. O Floresta Comum é uma parceria entre a Quercus, Associação Nacional de Conservação da Natureza, e também o Instituto da Conservação da Natureza e das Florestas, bem como da Associação Nacional de Municípios Portugueses e da Universidade de Trás-os-Montes e Alto Douro. De acordo com a informação disponibilizada pelo município de Moura, foi publicada em Diário da República uma portaria de 15 de julho que procede à segunda alteração de outra portaria de 20 de fevereiro, relativa aos apoios extraordinários previstos na sequência da tempestade Kristin. Esta alteração adapta os critérios de elegibilidade aplicáveis à atividade apícola, tendo em conta as suas especificidades, permitindo assim o acesso dos apicultores aos apoios extraordinários previstos. Para as intervenções previstas no número 2 do artigo 4º da referida portaria, os pedidos de apoio devem ser apresentados até 15 de setembro de 2026, através do formulário disponibilizado no sítio eletrónico da CCDR Alentejo, no caso das regiões de Beja e de Évora. Cercal do Alentejo tem a decorrer até ao dia 1 de agosto a 6ª edição do Festival da Patanisca, dedicado inteiramente à bem conhecida e apreciada iguaria da cozinha portuguesa, que, segundo a organização, pode ser saboreada na sua forma mais tradicional ou então surpreender pelas sugestões de sabores apresentadas. A iniciativa decorre em vários restaurantes e cafés da vila, que incluem nos seus menus as pataniscas feitas com a receita tradicional, bem como novas combinações de sabores. Das tradicionais pataniscas de bacalhau com arroz de feijão até às receitas vegetarianas de pataniscas com queijo mussarela, são muitas as propostas deste festim de sabores que acontece em Sercal do Alentejo. A organização do roteiro gastronómico é da responsabilidade da Câmara Municipal de Santiago do Cacém, bem como da Junta de Freguesia de Sercal, e tem como objetivo principal impulsionar a economia local e o turismo através de um produto tão característico da gastronomia portuguesa.
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5: Sexta-feira começa o Jornal do Desporto na Voz da Planície. Já que lhe dissemos que Vítor Rolim é o novo treinador da equipa de séniores do Bar de Nossa Senhora da Conceição, que vai participar no campeonato da Primeira Divisão Distrital da próxima temporada. Entrevista ao Jornal do Desporto, o treinador já explicou os motivos que o levaram a aceitar este desafio.
6: Sim, digamos que a primeira experiência no futebol sénior acabou por acontecer o ano passado, não é? Como treinador, não é? Tenho um passado enquanto jogador, também acabei por estar na formação do Desportar há algum tempo atrás, enquanto lá joguei também enquanto sénior, acompanhei a coordenação e a formação, mas a parte sénior enquanto treinador, sim, foi a experiência do ano passado, a convite do João para integrar ali a equipa técnica e fazer parte do projeto, e as coisas naturalmente foram acontecendo, e o João também me foi passando um bocadinho essa missão de poder no futuro abraçar o projeto de treinador principal, e então foi isso que acabou por acontecer naturalmente, e pronto, estou contente, estou com vontade de trabalhar, e vamos tentar dar seguimento àquilo que nós entendemos que pode ser o projeto do Erro.
7: E o facto de ser no principal escalão do futebol no Distrito de Beja, que te vais estrear como técnico principal, há também aqui um misto de orgulho, trabalho, emoção e provavelmente algum nervosismo, digo eu.
6: Sim, acho que faz parte do processo, né? Eu deixei de jogar acho que há 2 anos, relativamente há pouco tempo, não é? Por opção, porque a minha atividade profissional também já não permitia, e acabando por estar como treinador dá-me aqui outro tipo de trabalho, não é? A preparação, que é o meu dia-a-dia, basicamente é isso que eu faço todos os dias, treinos e dou treinos, portanto é uma questão de coordenar também aquilo que é feito no futebol, mas sim, é um objetivo, há sempre aquele nervosinho miudinho, porque é a primeira experiência enquanto treinador sénior e logo na primeira divisão distrital, mas pronto, vamos encarar isso de forma positiva e que faz parte do processo.
7: No Ouve-se e Diz-se, fala-se muito numa grande equipa do Bairro da Conceição na próxima época, muitos jogadores a entrar e de grande qualidade, é assim?
6: Não, olha, Nuno, eu vou ser sincero, aquilo que nós entendemos que seria o projeto do Bairro era darmos continuidade, acabando por subir, não é? Se acontecesse, não era aquilo que estava perspectivado ao início do campeonato, o que nos foi pedido, e nós falámos sobre isso, o que nos foi pedido foi... Portanto, nós fazemos o melhor que a época passada, tentámos ir à segunda fase, e depois nós sabemos que qualquer equipa que entra na segunda fase sujeita-se a poder subir divisão. Foi o que nos aconteceu neste caso, e nós que quisemos dar continuidade e queremos é com a equipa que estava de base. Alguns vão sair naturalmente, há outros que vão continuar, novas pessoas vão entrar, mas pronto, aquilo que será a missão do bairro é tentar ser competente. Agora, enquanto as entradas, é sempre uma surpresa, porque nós podemos acolher novos jogadores, jogadores com experiência, e é isso que nós queríamos, tentar dar um misto entre a juventude, alguma experiência. Temos atletas que também ainda não competiram no campeonato da primeira divisão distrital, mas que já têm alguns anos da segunda divisão. Portanto, digamos que é tentar fazer aqui um misto entre a experiência, a juventude e a irreverência, por aí, tentar fazer um plantel assim nesse aspecto.
7: Da análise que provavelmente já fizeste, ou pelo menos deste uma olhadela das equipas que vão participar, achas que vai ser um campeonato muito competitivo?
6: Eu penso que tem sido sempre, né? Agora temos aí, acho que o campeonato está um bocadinho desvirtuado. Eu lembro-me quando era jogador, nós conseguimos perspectivar.

0: há muito jogador a vir de fora. Isso cria-nos aqui vamos lá ver, um desequilíbrio no sentido de nós não conseguimos perspectivar isto de outra forma, né? Antigamente conseguia-se perceber os jogadores que estavam num determinado plantel e nós conseguimos perspectivar a competência das equipas. Mas não quer dizer que as equipas não tenham qualidade, antes pelo contrário. Há maior imprevisibilidade, ou seja, não se consegue prever. Mas eu acho que pode ser um campeonato interessante, acho que tem sido. Eu, infelizmente, o ano passado não acompanhei muitos jogos, os quais eu gostaria, mas como competimos até há 15 dias, salvo erro, a segunda divisão foi muito extensa e não me deixou ver de perto os jogos, mas o que acompanhei, acho que vai haver equipas que, pronto, que se vão reforçar e que têm o objetivo da subida, naturalmente.
1: Vítor Rolinho, o novo treinador da equipa de séniores do Bar de Nossa Senhora da Conceição, ele que já fazia parte da equipa sénior e da estrutura técnica anterior ao lado de João Santos. É o fecho desta edição desportiva. Tenha a continuação de uma ótima sexta-feira.
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5: A Direção-Geral das Artes vai financiar 71 projetos artísticos de programação a nível nacional e em Beja. A Chão Nosso, que vai agora desenvolver a segunda fase do projeto Capitães da Esperança, Novos Mapas, conta com 50 mil € para o próximo biênio dentro do programa de apoio em parceria Arte e Periferias Urbanas. A 16ª edição da Bolsa Nacional de Espécies Florestais Autóctones do projeto Floresta Comum já tem candidaturas abertas e decorrem até dia 30 de setembro. Podem candidatar-se a plantas florestais todas as entidades que tenham a responsabilidade de gestão de terrenos públicos ou comunitários, baldios. A campanha conta com uma disponibilidade de 75.065 plantas de 39 espécies arbóreas e arbustivas autóctones. De acordo com a informação disponibilizada pelo município de Moura, foi publicada em Diário da República uma portaria de 15 de julho que procede à segunda alteração de outra portaria de 20 de fevereiro, relativa aos apoios extraordinários previstos na sequência da tempestade Christine, permitindo assim o acesso dos apicultores aos apoios extraordinários previstos. Os pedidos de apoio devem ser apresentados até 15 de setembro de 2026 no sítio eletrónico da CCD Alentejo, no caso das regiões de Beja e de Évora. Cercal do Alentejo tem a decorrer até ao dia 1 de agosto a 6ª edição do Festival da Patanisca, dedicado inteiramente à bem conhecida e apreciada iguaria da cozinha portuguesa que, segundo a organização, pode ser saboreada na sua forma mais tradicional ou então surpreender pelas sugestões de sabores apresentadas. Das tradicionais pataniscas de bacalhau com arroz de feijão até às receitas vegetarianas de pataniscas com queijo mussarela, são muitas as propostas deste festival. Festim de sabores que acontece em Cercal do Alentejo.
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4: Sexta-feira começa o Jornal do Desporto na Voz da Planície. Já que lhe dissemos que Vítor Rolim é o novo treinador da equipa de séniores do Bar de Nossa Senhora da Conceição, que vai participar no campeonato da Primeira Divisão Distrital da próxima temporada. Em entrevista ao Jornal do Desporto, o treinador já explicou os motivos que o levaram a aceitar este desafio.
5: Sim, digamos que a primeira experiência no futebol sénior acabou por acontecer o ano passado, não é? Como treinador, não é? Tenho um passado enquanto jogador também, acabei por estar na formação do Desportar há algum tempo atrás, enquanto lá joguei também, enquanto sénior, acompanhei a coordenação e a formação, mas a parte sénior enquanto treinador, sim, foi a experiência do ano passado, a convite do João para integrar ali a equipa técnica e fazer parte do projeto, e as coisas naturalmente foram acontecendo, e o João também me foi passando um bocadinho essa missão de poder no futuro abraçar o projeto de treinador principal, e então foi isso que acabou por acontecer naturalmente, e pronto, estou contente, estou com vontade de trabalhar, e vamos tentar dar seguimento àquilo que nós entendemos que pode ser o projeto do Erro.
6: E o facto de ser no principal escalão do futebol no Distrito de Beja, que te vais estrear como técnico principal, há também aqui um misto de orgulho, trabalho, emoção e provavelmente algum nervosismo, digo eu.
5: Sim, acho que faz parte do processo, né? Eu deixei de jogar acho que há 2 anos, relativamente há pouco tempo, não é? Por opção, porque a minha atividade profissional também já não permitia, e acabando por estar como treinador dá-me aqui outro tipo de trabalho, não é? A preparação, que é o meu dia-a-dia, basicamente é isso que eu faço todos os dias, treinos e dou treinos, portanto é uma questão de coordenar também aquilo que é feito no futebol, mas sim, é um objetivo, há sempre aquele nervosinho miudinho, porque é a primeira experiência enquanto treinador sénior e logo na primeira divisão distrital, mas pronto, vamos encarar isso de forma positiva e que faz parte do processo.
6: No Ouve-se e Diz-se, fala-se muito numa grande equipa do Bairro da Conceição na próxima época, muitos jogadores a entrar e de grande qualidade, é assim?
5: Não, olha, Nuno, eu vou ser sincero, aquilo que nós entendemos que seria o projeto do Bairro era darmos continuidade, acabando por subir, não é? Se acontecesse, não era aquilo que estava perspectivado ao início do campeonato. O que nos foi pedido, e nós falámos sobre isso, o que nos foi pedido foi, portanto, nós fazemos o melhor que a época passada, tentámos ir à segunda fase, e depois nós sabemos que qualquer equipa que entra na segunda fase sujeita-se a poder subir divisão. Foi o que nos aconteceu neste caso, e nós que quisemos dar continuidade e queremos é com a equipa que estava de base, alguns vão sair naturalmente, há outros que vão continuar, novas pessoas vão entrar, mas pronto, aquilo que será a missão do Bairro é tentar ser competente. Agora, enquanto as entradas, é sempre uma surpresa, porque nós podemos acolher novos jogadores, jogadores com experiência, e é isso que nós queríamos, tentar dar um misto entre a juventude, alguma experiência. Temos atletas também ainda não competiram no campeonato da primeira divisão distrital, mas que já têm alguns anos da segunda divisão. Portanto, digamos que é tentar fazer aqui um misto entre a experiência, a juventude e a irreverência, por aí, tentar fazer um plantel assim nesse aspecto.
6: Da análise que provavelmente já fizeste, ou pelo menos deste uma olhadela das equipas que vão participar, achas que vai ser um campeonato muito competitivo?
5: Eu penso que tem sido sempre, né? Agora temos aí, acho que o campeonato está um bocadinho desvirtuado. Eu lembro-me quando era jogador, nós conseguimos perspectivar mais ou menos os jogadores que poderiam ir para o Moura, os jogadores que podiam ir para Castro, os jogadores que podiam estar em Austrel, nas equipas na Vidigueira, nas equipas mais fortes. De hoje em dia é difícil, porque parece que há poucos jogadores e recorta-se jogadores de fora, e nós nunca conhecemos, até defrontar as equipas e vê-las jogar, nunca conseguimos perspectivar se as equipas são competentes, se não são, portanto, mas há muito jogador a vir de fora. Isso cria-nos aqui um desequilíbrio, no sentido de nós não conseguimos perspectivar isto de outra forma, né? Antigamente conseguia-se perceber os jogadores que estavam num determinado plantel, e nós conseguimos perspectivar a competência das equipas. Mas não quer dizer que as equipas não tenham qualidade, antes pelo contrário, há maior imprevisibilidade, ou seja, não se consegue prever, mas eu acho que pode ser um campeonato interessante, acho que tem sido. Eu infelizmente o ano passado não acompanhei muitos jogos, os quais eu gostaria, mas como tivemos, competimos até há 15 dias, salvo erro, a segunda divisão foi muito extensa e não me deixou ver de perto os jogos, mas o que acompanhei, acho que vai haver equipas que, pronto, que se vão reforçar e que têm o objetivo da subida, naturalmente.
4: Vítor Rolim, o novo treinador da equipa de séniores do Bar de Nossa Senhora da Conceição, ele que já fazia parte da equipa sénior e da estrutura técnica anterior, ao lado de João Santos. É o fecho desta edição desportiva. Tenha a continuação de uma ótima sexta-feira.
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1: 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São 9 horas.

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1: Estou?
2: Estou sim, doutor. Tenho aqui as pessoas para a reunião do 1:20.
1: Ok, obrigado, Eunice. Pode mandar entrar.

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0: 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São 10 horas.
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